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15: Olá, bom dia, sou a Teresa Almeida, estas são as notícias na RFM, escala a tensão no Médio Oriente. O Irão atacou esta madrugada uma base norte-americana no Kuwait. Nas últimas horas soaram também sirenes nos Emirados Árabes Unidos e no Bahrein. Entretanto, o principal negociador iraniano avisa aos Estados Unidos de que a era dos acordos unilaterais acabou. Numa publicação na rede social X, Mohamed Ghalibaf acusa Washington de não cumprir a palavra e promete consequências. Entretanto, a Guarda Revolucionária Iraniana anunciou o encerramento do Estreito de Hormuz. Em Almeria, o incêndio quase que estabilizou após dois dias de máxima atenção. A melhoria das condições climatéricas possibilitou consolidar o perímetro. O fogo mantém as frentes, mas não progrediu. Mobiliza mais de 500 operacionais, mais de 600 pessoas de Los Gallardos já foram autorizadas a regressar e várias estradas foram reabertas, mas mantém-se várias pessoas não localizadas e ainda não foi possível identificar os 12 mortos. Ainda por cá, o Congresso do Livro terminou hoje em Sintra com a eleição dos novos órgãos nacionais.
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1: RFM, foi uma ótima semana. Estás comigo, Catarina Figueiredo. E estava aqui a pensar que, de facto, tu é que sabes andar nisto. Acordar cedo a um domingo, em pleno verão, em pleno mês de julho, é muito bem. E porquê? Porque assim, se calhar, tens mais tempo para aproveitar a praia pela fresca. E sabe tão bem ir assim à praia de manhãzinha. Vai saber melhor ir até à praia com as grandes músicas da RFM. Fica desse lado, são 10 músicas seguidas. Vem aí Ana Joyce e também Travis McCoy e Bruno Mars. Aproveita.

Este é o gatilho que tu precisas para ir à praia a esta hora. Ondas do Mar, Ana Joyce com Evandro na RFM. E há bocadinho dizia-te que devemos ir à praia pela fresca, ok, tudo bem. Mas o mais importante, não te esqueças, puta crimón. Já dizia quem? Era o Zezé Camarinha. RFM, bom fim de semana.

Já passa das 7 da manhã e eu sei que a ronha boa de domingo é maravilhosa, portanto continua aí no Bem Bom, a aproveitar 10 músicas seguidas na RFM. Eu sou a Catarina Figueiredo, já estás a ouvir? Role Model.

0: Amamos uma artista e é a Rosalía na RFM. La Perla, a última de 10 músicas seguidas. Por falar em pérolas, tenho aqui uma que vais gostar bastante, que é o quê? 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Já a seguir, aproveita bem o domingo também com a Taylor Swift.
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a Matilda na RFM com esta Meu Norte. A Matilda, que eu não sei se tu sabes, mas é a neta do fadista Carlos do Carmo, é sobrinha do Gil do Carmo. Portanto, vem aqui de uma família de artistas. Só podia dar nisto, não é? Estar a tocar na RFM. Não sei se vem de uma família de artistas, mas tem muito talento. A Katy Perry.

0: Eu espero que aproveites muito bem este fim de semana. Ai, se estiveres de férias, uma pessoa aproveita sempre. Até nem sabes a quantas andas. Eu digo-te, hoje é dia 12 de julho, está bem? E aí, sempre a continuar a aproveitar as férias no Bem Bom, sem ir ver o e-mail do trabalho. Uma das coisas que uma pessoa deve fazer quando está de férias é desligar as notificações do Outlook. Eu faço sempre isso. E do grupo do WhatsApp também, onde estão os colegas. Faz bem para aliviar, para pensar noutras coisas. E já que falamos a pensar em outras coisas, vêm grandes músicas na RFM, aproveita. A próxima é de Sabrina Carpenter.
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14: Olá, bom dia. Sou a Teresa Almeida. Estas são as notícias na RFM. Tensão no Médio Oriente depois do ataque do Irão, agora o dos Estados Unidos. Forças norte-americanas lançam novos ataques ao Irão esta manhã. É a terceira vaga de ataques esta semana, que acontece depois do Teherão ter fechado o Estreito de Hormuz. Antes, o Irão atacou esta madrugada uma base norte-americana no Kuwait. Nas últimas horas, soaram também sirenes nos Emirados Árabes Unidos e no Bahrein. 2 mortos e 5 feridos num tiroteio num festival de Toronto, onde estavam 13 mil pessoas. A polícia afasta um ataque indiscriminado. Terá sido uma troca de tiros entre indivíduos que se visavam mutuamente. A Argentina está nas as finais do Mundial. A campeã em título venceu a Suíça por 3-1 no prolongamento. Vai agora defrontar a Inglaterra já na próxima quarta-feira às 8 da noite, à mesma hora, mas na terça arranca a outra meia-final entre a França e a Espanha. Foi a estreia de Marco Silva. O Benfica perde com o Flamengo no Algarve em jogo de pré-época, muito tenso, com confusão nos bancos e muitas entradas duras. Morreu o antigo futebolista Manu, que passou pelo Benfica na época 2006-2007. Tinha 45 anos, foi vítima de um acidente de aviação.
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0: Grande fim de semana pela frente, a saber, a férias tão bom. Quem está de férias é para aproveitar, quem está quase a ir de férias, vamos a isso, no countdown. Aproveita também 10 músicas seguidas na RFM. Sou a Catarina Figueiredo e vem aí a Sabrina Carpenter com Busy Woman.

RFM tem um ótimo fim de semana, um fim de semana de RFM Somni Intermarché. Gosto tanto deste festival, este ano não consegui ir, mas para o ano me aguarde, que eu não gosto nada de falhar. Se desse lado vais a caminho da Figueira da Foz, força, vais amar mesmo. Para já, Ontrix Golden. Bom dia.

diz-me que eu não sou a única que adora este homem. The Weeknd na RFM com Call Out My Name. É um dos meus artistas favoritos, portanto é sempre um gosto quando ele passa aqui na RFM para dizer um olá. Entretanto, não desfazendo, também gosto do Pedro Santos, ok? Na RFM, grandes músicas. I Don't Know Me. Bom fim de semana.

É o Fernando Daniel com esta Juro, ele que jura que não vai falhar ao grandioso espetáculo da tua RFM. Já notaste? Vai ser no dia 17 de outubro no Super Boca Arena, no Porto. Adoramos o Porto e vamos voltar com este grande espetáculo da RFM. Contamos contigo, sabe mais? rfm.pt, está tudo no nosso site. Vê o resto do cartaz que eu acho que vais amar. Inclui 4 e meia. Ah, pois é, bebê. Bom dia.

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Carlo na RFM, esta chama-se Loving On Me e eu espero que estejas bem desse lado. Se estás a caminho da praia, só podes estar bem. A não ser que estejas parado já numa fila de trânsito, que eu ouvi dizer que a esta hora já há fila para ir para a praia, sobretudo se estás em Lisboa e para a Costa da Caparica. Não é, Nádia? Força aí desse lado, damos-te a melhor banda sonora para o trânsito passar mais depressa. É o Benz

0: Manhã de domingo com a tua RFM. Estás comigo, Catarina Figueiredo. É muito bom imaginar-te desse lado. Até mesmo aí, com o cabelo todo desarranjado, acabado de acordar. E já sou eu a fazer filmes. 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
14: Olá, bom dia, sou a Teresa Almeida, estas são as notícias na RFM. Continua a escalada de tensão no Médio Oriente, a Jordânia foi atingida por mísseis iranianos. Foram 3 os mísseis interceptados em território jordano, segundo o exército da Jordânia. Não houve baixas, os danos limitaram-se a perdas materiais leves. Também Omã foi alvo esta madrugada, vários drones atingiram a região de Musandam sem causar vítimas. Tem sido uma madrugada de ataques mútuos, forças norte-americanas lançaram novos ataques contra o Irão, foi a terceira vaga de ataques esta semana. Enquanto isso, o Irão atacou esta madrugada uma base norte-americana no Kuwait. Nas últimas horas soaram também as sirenes nos Emirados Árabes Unidos e no Bahrein. Morreu o senador norte-americano Lindsey Graham, membro do Senado, aliado fundamental de Trump, faleceu na última noite de forma repentina, tinha 71 anos. Morreu o antigo jogador do Benfica Manu, foi vítima de um acidente de aviação, tinha 45 anos. Em campo, o Benfica perdeu com o Flamengo no Algarve, em jogo que pré-época foi estreia de Marco Silva. No Mundial, a Argentina está nas meias finais, vai defrontar a Inglaterra.

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2: Domingo de manhã é a melhor hora do domingo. Porquê? Porque sentes que ainda tens um dia pela frente para aproveitar. E que bem que vais aproveitar com as grandes músicas da RFM. Fica desse lado, são 10 músicas seguidas. A Kalema na lista, Maroon 5. Mas para já começas com uma grande novidade: Madonna e Sabrina Carpenter.

Susana com a tua RFM. E é assim que tu percebes que também estás no sítio certo quando ouves Kalema, é tão bom. Te amo nas tuas 10 músicas seguidas na RFM. Eu sou a Catarina Figueiredo, aproveita bem agora com uma música que se põe automaticamente de férias ou no mood de férias. Cake by the Ocean, DNCA. Bora lá aproveitar.

O teu fim de semana dura mais quando estás com a RFM. Estudos feitos por mim, dizem isso mesmo. Sou a Catarina Figueiredo, obrigada pela companhia. A tua RFM, Kingdom of a Fear. Aproveita 10 músicas seguidas. I'll show you.

0: Circles, no final de 10 músicas seguidas. Espero que tenhas um enorme fim de semana desse lado. Se forem férias, então é um fim de semana gigante, não é? E são merecidas, com certeza. Aproveita desse lado. 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Já a seguir vem aí Jonas Blue. Bom fim de semana.
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0: Eu espero que tenhas um ótimo dia desse lado. Estás comigo, Catarina Figueiredo. Como não ter um ótimo dia nesta altura do ano? Não sei se é só de mim, mas eu adoro o verão. Esta sensação do mês de julho, com muita gente já de férias, menos carros na estrada, se bem que ao domingo os engarrafamentos são para ir para a praia, não é? Onde quer que vás a esta hora, penso que a RFM alivia tudo e é a banda sonora perfeita.
1: Foi!

0: RFM, tem um ótimo dia, aproveita bem o teu domingo. Catarina Figueiredo de saída. Não sei porque é que estou a falar na terceira pessoa. Ou seja, eu estou de saída. Vou aproveitar também uma bela praia em família. Aproveita tu também, grandes músicas aqui na RFM, já a seguir com Luís Pinheiro. Beijinhos.
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1: Olá, bom dia, sou a Teresa Almeida, estas são as notícias na RFM. O mundo reage à morte do senador norte-americano Lindsey Graham. Donald Trump foi à sua rede social para lamentar a morte do amigo, escreve o presidente norte-americano que Lindsey Graham era um verdadeiro patriota americano que estava sempre a trabalhar. Também Israel lamenta a morte do senador norte-americano Benjamin Netanyahu, diz que Israel perdeu um dos seus maiores amigos. Já o Ministério da Defesa lembra que Lindsey esteve sempre ao lado de Israel em momentos difíceis. Após uma noite de ataques mútuos, o Irão diz que a era dos acordos unilaterais chegou ao fim e decreta o encerramento do Estreito de Hormuz. A Ucrânia diz que atingiu 14 embarcações russas este domingo. A ação incluiu 10 patrulheiros. A Rússia reconhece o ataque a um dos seus patrulheiros no mar de Azov. Um total de 90 embarcações russas foram já atingidas nos últimos 7 dias pela Ucrânia, que fala de uma campanha voltada para interromper o fornecimento de combustível das forças russas e isolar a Crimeia ocupada por Moscou.
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3: Bom domingo para ti e para todos aqueles de quem gostas. O meu nome é Luís Pinheiro, vou estar contigo até às 2 da tarde aqui na RFM em mais um programa de desabafos, coisas que gosto, coisas que odeio, coisas que me irritam, coisas que me alegram. Vou partilhar contigo. Portanto, é ficares desse lado. Já a seguir tens Olivia Rodrigo com Driver's License na RFM.

Katy Perry com Hot and Cold na RFM, ela que deu um excelente concerto no Rock in Rio Lisboa. Já a seguir, vamos ao primeiro desabafo de hoje, que está relacionado com comida de casamentos. Desabafo já a seguir, para já, Olivia Dean.

É a Marisa com Quem Me Dera na RFM, música portuguesa, e vamos ao primeiro desabafo de hoje, que está relacionado com a comida de casamentos, que é: porquê é que continuam a insistir em fazer comidas difíceis, como por exemplo a turnedó, bife Wellington, roast beef? Porque esse tipo de produtos em massa não é assim tão bom. Agora, o que é bom produzido em massa? Bifes panados, croquetes, filetes, arroz de tomate, batatas fritas. Isso é uma boa comida de casamento, porque em massa nunca fica má. Agora, esse tipo de comidas mais refinadas, digamos assim, é que podem estragar eventualmente a experiência gastronómica de um casamento. Portanto, até quando é que vamos ter de levar com tornedós, batata trinchada com queijo por cima?

0: com um pobre ex-namorado. 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Já a seguir tens Freya Sky na RFM.
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0: Olhemos para a vida como um imenso campo de surpresas e imprevistos, no qual são lançadas sementes. Lançadas generosa e abundantemente pelo semeador, que não é avarento no dar, nem calculista na eficácia. É um estranho semeador este, que semeia a sua palavra em todos os terrenos, confiado mais na vida que oferece do que no seio que a acolhe. Poderá este terreno duro ou aquele cheio de espinhos receber desta vez a vida que também lhe é lançada? A palavra de Deus é assim: fruto e semente. E o terreno é o coração, a inteligência e a vida de cada pessoa. Jesus é essa semente e essa palavra que se multiplica em sinais de amor.
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Afonso de Brás e Luís Trigacheiro com a música nova e música portuguesa, chama-se Verão. E hoje ainda vamos a um festival de verão. Já te conto tudo, já a seguir. Para já tens Gracie Abrams na RFM. Boa viagem.

0: E a Olivia Dean na RFM com Dive. Espero que estejas a fazer uma ótima viagem e hoje ainda vamos estar em direto de um festival de verão. É verdade, a Catarina Moreira e o Daniel Fontoura estão a acompanhar tudo aquilo que se está a passar do RFM Somni, este festival de música eletrónica que está em Portugal e obviamente que só podia ser com a RFM. Portanto, a partir das 2 da tarde, Catarina Moreira e Daniel Fontoura vão contar-te tudo o que se passa por lá.
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20: Olá, bom dia, sou a Teresa Almeida, estas são as notícias na RFM. Até nova ordem, o Qatar aconselha todas as embarcações a não saírem para o mar. Dizem as autoridades do Qatar que não há garantias de segurança para qualquer embarcação marítima. Também os barcos de pesca são aconselhados a suspender temporariamente a navegação até novo aviso. Na região e após uma noite de ataques entre os exércitos iranianos e norte-americanos, o Irão diz que a era dos acordos unilaterais chegou ao fim e decreta o encerramento do Estreito de Hormuz. No Kuwait, Emirados Árabes Unidos e no Bahrein soaram as sirenes para ataques iranianos. A Jordânia e Omã foram atingidos esta madrugada. Donald Trump foi à rede social lamentar a morte de Lindsey Graham. Escreve o presidente norte-americano que o senador era um verdadeiro patriota. Também Israel lamenta a morte do senador norte-americano Benjamin Netanyahu. Diz que Israel perdeu um dos seus maiores amigos. Tudo mais calmo em Almeria. O incêndio mantém as frentes, mas não avançou no terreno. Mais de 600 pessoas regressaram a casa. Há já várias estradas reabertas, mas são ainda várias as pessoas não localizadas.
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8: E começam agora 10 músicas seguidas na RFM. Tens Niall Horan, Taylor Swift, Mariana Pereira, Tate McRae, Bárbara Tinoco, mas a primeira que tu vais ouvir é de Dermot Kennedy, chama-se Refugee. Boa viagem com a RFM.

sabe, pois não, na RFM, mais música portuguesa. Já a seguir vamos ao segundo desabafo de hoje, que está relacionado com Ronaldo. Portanto, fica desse lado.

Midnight City em mais de 10 músicas seguidas aqui na RFM. Já sabes que aqui ouves sempre só grandes músicas. E vamos ao segundo desabafo de hoje, que está relacionado com Ronaldo e sobre as perguntas dos jornalistas. Eu estou no meio da comunicação e no mundo da comunicação há pouco tempo, mas já consigo perceber que tipo de perguntas é que podem ou não ser feitas. E a pergunta de quem é que é melhor, quem é que é a tua equipa, Messi ou Ronaldo, já está completamente gasta, porque há uns que vão optar por Messi, outros que vão optar pelo Ronaldo, e está tudo bem com isso. Agora, podiam inovar e começar a discussão: quem é que irá ser melhor treinador, se Messi ou se Ronaldo? Isso sim agradar-me-ia muito mais do que a pergunta de és time Messi ou és time Ronaldo. Portanto, vamos começar já a prever o futuro e se calhar tentar responder esta pergunta: quem é que será melhor treinador, se Messi ou Ronaldo? Obrigado pelo tempo de antena. Para já, Taylor Swift com I Knew It na RFM. Faz uma ótima viagem. Estás comigo, Luís Pinheiro, até às 2 da tarde.

0: It goes like na na na, Peggy Goo na RFM. E se eventualmente quiseres desabafar também sobre algum assunto que te atormente, já sabes, Luís Pinheiro com dois L's, ou comentar um assunto que eu já tenha falado aqui, manda mensagem para o meu Instagram, Luís Pinheiro com dois L's. Já a seguir tens Miley Cyrus a chegar à RFM.
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Meu Norte é Matilda na RFM, é música portuguesa. Já a seguir, conto-te como é que podes ganhar muito, muito dinheiro com apenas 1 euro mais IVA. É já a seguir. Para já, Maroon 5 com One More Night. Boa viagem. 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

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Fica desse lado, boa viagem com a RFM.

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22: Olá, boa tarde, sou a Teresa Almeida, estas são as notícias na RFM. O incêndio de Almeria, em Espanha, foi dado como controlado. É o princípio do fim de um incêndio que causou 12 mortos e 8 desaparecidos. As autoridades vão agora fazer um rastreio minucioso para ter a certeza de que não há mais vítimas. O presidente do Governo Regional da Andaluzia fala em mais de 7 mil hectares ardidos. O nível de ameaça no Estreito de Hormuz é considerado severo pela Operação Marítima de Comércio do Reino Unido. O Estreito está fechado por ordem do Irão. É uma escalada de tensão que o Kuwait considera perigosa e que diz vai agravar a instabilidade na região. Pelo menos 9 cidades iranianas em 5 províncias foram atacadas pelos Estados Unidos. Os americanos falam em pelo menos 140 locais atingidos. Já o primeiro-ministro do Líbano expressa apoio às nações atacadas pelos iranianos. O primeiro-ministro Nawaf Salam condenou os ataques do Irão à Jordânia, Bahrein, Kuwait, Oman e Qatar. Por cá vão encerrar os trabalhos do Congresso do Livre. Rui Tavares despede-se da liderança. Isabel Mendes Lopes e Jorge Pinto deverão ser os novos líderes do partido.
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1: E eu dou-te boas razões para continuares aqui na RFM. É que começam já a seguir mais de 10 músicas seguidas aqui na RFM. Tens Fingertips, Sabrina Carpenter, Blink-182, Pedro Santos, Tom Walker, Nena, Sienna Spyro, Coldplay, Kalema. E a primeira que tu vais ouvir é da Ava Max, chama-se Kings and Queens. Acho que são razões suficientes para tu continuares desse lado com a RFM. O meu nome é Luís Pinheiro, estou contigo até às 2 da tarde. Bom domingo!

Somos Coldplay na tua RFM. Já a seguir vamos ao terceiro desabafo de hoje, que é uma pergunta relacionada com ginásios, porque eu com desabafo também o que eu quero é obter respostas. Portanto, se tiveres alguma resposta para mim, já sabes, Luís Pinheiro com dois L's, a seguir ao meu desabafo, está bem? Estamos combinados. Sienna Sparrow agora na RFM com Die on This Hill. Boa viagem.

Tom Walker na RFM e vamos ao terceiro desabafo de hoje, que está relacionado com ginásios. Esta semana tive um treino de cardio, um dia só correr para o ginásio, para a passadeira, e eu não gosto de correr sem meias, porque, porque faz mal, no fundo. Faz mal, não vale a pena estarmos a entrar aqui em especificar o que é que acontece ao pé se não utilizar as meias a correr. Mas fui para o balneário e deparei-me que me tinha esquecido das meias. E houve um senhor, muito simpaticamente, se disponibilizou a emprestar-me as suas meias que já tinham, portanto, estado a treinar, não é? As meias estavam suadas, mas eu, como não queria voltar para casa, aceitei aquele gesto de bom grado. Agora, até que ponto é que eu errei ao ter aceitado e não valia a pena ter voltado para trás? Gostava de saber a vossa opinião em relação a este assunto. Portanto, envie-me mensagem para Luís Pinheiro com dois L's, porque eu não sei até que ponto é que o meu pé não pode cair nos próximos dias. Esperemos que não, portanto, rezem por mim. Para já, Pedro Santos com I Don't Know Me na RFM.

0: Fingertips na RFM. E hoje não te podes esquecer que a partir das 2 da tarde o Daniel Fontoura e a Catarina Moreira vão-te contar tudo aquilo que se está a passar na Praia do Relógio, em direto da Figueira da Foz, porque está a acontecer mais um dia de RFM Somni, aliás, o último dia com, por exemplo, Hardwell, Cura, Nífera e a dupla Richie Mendes. Daniel Fontoura e Catarina Moreira, a partir das 2 da tarde, vão-te contar tudo sobre aquilo que se está a passar no RFM Somni. Já a seguir, tens Somber a chegar à tua RFM. Boa viagem, continua connosco.
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Nati Roots e Mónica Ferraz, chama-se Sorri, Sou Rei. Eu não sei se sabes disto, mas o que grandioso espetáculo é este, vai voltar a acontecer dia 17 de outubro de 2026, às 9h30, na Super Boca Arena, e há mais uma artista confirmada. Já te conto tudo, já a seguir. Para já tens Benson Boone com Mr. Electric Blue. Boa viagem!

0: Taylor Swift com Cardigan na RFM. Dia 17 de outubro vamos a mais um grandioso espetáculo, é este, na Super Boca Arena, às 9h30, dia 17 de outubro. Não podes perder. E há mais uma artista confirmada. Já temos à toa Miguel Araújo, Ciro, 4h30, Fernando Daniel, Luís Trigueixeira e agora Elisa também vai estar na Super Boca Arena, dia 17 de outubro, às 9h30, tal como todos os animadores aqui da RFM. Portanto, se ainda não compraste bilhete, não sei do que é que estás à espera. Bilhetes à venda nos locais habituais. A chegar, tens mais música. Vem aí Miles Smith.
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23: Olá, boa tarde. Sou a Teresa Almeida. Estas são as notícias na RFM. Está estabilizado o incêndio em Almeria, em Espanha. É com um sorriso na cara que Juanma Moreno anuncia que o fogo de Los Gallardos tem agora um perímetro fechado. O presidente da Andaluzia diz que vão agora com precaução fazer regressar a casa os deslocados. Este incêndio consumiu quase 7 mil hectares e fez 12 mortos. Há ainda pessoas dadas como desaparecidas. A secretária-geral da Proteção Civil confirma que a área ardida será passada a pente fino para as últimas buscas por vítimas. O Papa volta a apelar à paz e à diplomacia, lamentou o regresso da guerra ao Médio Oriente e a outras partes do mundo, como a Ucrânia. Esta manhã, depois do Ângelus, Leão XIV falou da violência, terror e morte que estes conflitos têm gerado junto de pessoas inocentes. Se precisa de testar o carro, é melhor ir hoje à bomba. O preço do gasóleo dispara amanhã, vai ficar 7 cêntimos mais caro, enquanto o preço da gasolina deverá subir 3 cêntimos. Isabel Mendes Lopes e Jorge Pinto deverão ser os novos líderes do LIVRE. Está nesta altura a decorrer a eleição dos órgãos do partido.
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1: E vem aí 10 músicas seguidas para te animar nesta tua viagem. Tens Beyoncé, Margarida Vírgula, Bella Kay, Coldplay, Ciro. E a primeira que tu vais ouvir é de Miles Smith e também Niall Horan, Drive Safe. É este o conselho que eu também tenho para te dar. Boa viagem!

É o Ciro na RFM, então o mundo acaba aqui. Já a seguir vamos a mais um desabafo e desta vez vai estar relacionado com a beleza mundial. É uma pergunta que eu quero deixar no ar e que gostava que fosse respondida. Para já, Coldplay com Fix You na RFM.

Bella Kay na RFM e vamos ao quarto desabafo de hoje. É uma pergunta que eu gostava que me fosse respondida. Portanto, se tiverem resposta, Luís Pinheiro com dois L's é o nome do meu Instagram, gostava que respondessem. A pergunta é a seguinte: a barba veio melhorar ou piorar a beleza mundial? Pronto, são este tipo de perguntas que eu gosto de ver respondidas. Portanto, se eventualmente tiveres alguma resposta para mim, então Luís Pinheiro com dois L's é o nome do meu Instagram. Para já, Margarida, esta chama-se Só a Mim na RFM. Meu nome é Luís Pinheiro, vou estar contigo até às 2 da tarde.

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Nuno Ribeiro com Saloia, é a música nova na RFM e queria-te só relembrar que hoje é o último dia de RFM Somni e a partir das 2 da tarde Daniel Fontoura e Catarina Moreira vão-te contar tudo aquilo que se está a passar neste belíssimo festival que hoje tem como cabeças de cartaz Hardwell, Cura, Nifra, Sound Rush e muito, muito mais. Já sabes também que dupla Richie Mendes aqui da RFM também vai estar lá para tocar. Acompanha tudo a partir das 2 da tarde com Daniel Fontoura e Catarina Moreira.

0: dizer adeus. Eu volto amanhã a partir das 7 da manhã para mais um Café da Manhã com Mariana Alvim e Pedro Fernandes. Eu a ti desejo-te um resto de um ótimo domingo. Se eventualmente estiveres a caminho do RFM Somni, então diverte-te e dá um beijinho à Catarina Moreira e também ao Daniel Fontoura. Ficas agora com o Hélder Tavares, que te faz companhia agora a partir das 2 da tarde e que te vai pondo sempre a par de tudo o que se passa na Figueira da Foz. Fica desse lado, estás com a RFM, só grandes músicas.
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18: Olá, boa tarde, Sr. Três Almeida. Estas são as notícias na RFM. Isabel Mendes Lopes e Jorge Pinto, eleitos porta-vozes do LIVRE. Foi por larga maioria, sucedem em Rui Tavares, que se despede da liderança do partido. Os dois porta-vozes vão encabeçar a liderança do LIVRE. Conseguiram 432 votos, conquistando 11 de um total de 15 lugares. O presidente regional da Madeira pede uma via aberta com o primeiro-ministro à chegada à festa do PSD no Chão da Lagoa. Miguel Albuquerque volta a garantir que as relações com Lisboa estão normalizadas, mas defende uma ligação mais estreita para evitar mal-entendidos. No incêndio de Almeria, há esperança de não encontrar mais vítimas. Nesta altura, o fogo está controlado. As autoridades estão no terreno a avaliar a possibilidade de encontrar desaparecidos. Há 8 pessoas que ainda não foram localizadas. Os números apontam para 12 mortos e mais de 7 mil hectares ardidos. Na China, o tufão Bavi, a tempestade mais forte a atingir a China continental este ano, já obrigou à evacuação de 2 milhões de pessoas. As chuvas intensas vêm acompanhadas de vento forte.
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21: Espero que esse fim de semana esteja a ser muito bem passado com a RFM. Boa tarde, bom domingo. Meu nome é Hélder Tavares. A partir deste momento, contigo até bem perto das 6 e com 10 músicas seguidas. Pois é, começamos com Birds of a Feather, a Billie Eilish, logo depois os 4 e meia e Luís Trigaceiro.

Aproveitares em bom, isso mesmo. E atenção que se tu não conseguires aparecer, ainda nesta hora vamos perceber como está o ambiente, ou a preparação desse ambiente na Praia do Relógio. Para já temos 10 músicas seguidas, ouve-se agora.

0: É o Luís Capaldi a tocar na RFM. Estamos a meio de 10 músicas seguidas. Boa tarde, bom domingo. Meu nome é Hélder Tavares. Atenção, tens agora São Pedro e esta dança lenta.
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0: FM, Hélder Tavares contigo. Atenção que é hoje o tão aguardado regresso de Hardwell à Praia do Relógio Figueira da Foz para a 12ª edição do RFM Somni Intermarché. Daqui na dinha vamos estar a conversa com Daniel Fontoura e Catarina Moreira, que nos vão pôr a par deste último dia. Portanto, fica atento à RFM. Já a seguir ouve as Madonna, chama-se Bring Your Love.
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0: Ai, último dia de RFM Somni. Daniel Fontoura e Catarina Moreira contigo. Confesso que só cheguei agora à Figueira. A Catarina está cá desde ontem. Como é que tu estás?
15: Daniel, eu adorei o... Ai, já estás cansado só de me ver cansado. Olha, a minha... eu nem preciso falar. Olha a minha voz. Estás a perceber?
0: Está ótimo.
15: O estado da minha voz. E acho que isso explica como é que foi a noite de ontem.
0: Como é que foi?
15: Olha, eu dei tudo o que eu tinha para dar. Fiquei até à entrada dos nossos grandes DJs Richie Mendes. Portanto, eu ouvi toda a gente a atuar. Adorei. Estava completamente cheio ontem o RFM Somni Intermarché. Eu e o Hélder adorámos. Na verdade, eu fui responsável, embora um bocadinho mais cedo. O Hélder, como está no quarto à minha frente, eu ouvi a porta a bater de manhã.
0: Ok. Mas ele hoje também está livre, portanto ele pode.
15: Sim, é, não é? Para além de não trabalhar hoje, está de férias.
0: Eixe,
10: pronto, então está bem. Ele
15: está, ele está tranquilo.
10: Se estás na dúvida se deves ou não vir, vem. Último dia da RFM Somni vai ser para partir tudo também. Podes continuar a ouvir na RFM. Hoje temos Ardol, quero muito. É um dos meus DJs favoritos.
15: E temos Cura também.
10: Cura também
15: gosto. Vai ser incrível.
10: Sim.
15: E novamente, Richie Mendes a fechar.
10: Portanto, passa na Figueira da Foz, Praia do Relógio, vem a correr. Traz um casaquinho, porque está à noite fica um bocadinho fresco, não é?
15: Sim, sim, sim, sim. Convém uma camisola ou um casaquinho quentinho.
10: Pronto, mas aparece, RFM continua por cá neste último dia de RFM Somni Intermarché.

Caché termina hoje, ainda mais a tempo, claro, de aproveitar. Deixa-me dizer-te que o festival arrancou na sexta, o maior Sunset de sempre, com nomes como o Tiago Cruz, Third Party, Timmy Trumpet e até mesmo o Diego Miranda. Ontem pudeste contar com Padre Guilherme, Dual Damage, Vinny Vitch, Will Sparks e até mesmo um Sick Individuals. E hoje temos o regresso do Hardwell. Contas também com Case, o Cura, Pedro Carrilho e, claro, a fechar, como tem sido todos os dias e é habitual, Richie Mendes. 10, 11 e 12 de julho. Hoje é o último dia do maior Sunset de sempre. Praia do Relógio, Figueira da Foz. Eu é fechar o programa a partir das 6 e arrancar para a

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1: Muito boa tarde, bom domingo com RFM. 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Já a seguir o arranque de 10 músicas seguidas.
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15: Olá, boa tarde, sou a Teresa Almeida, estas são as notícias na RFM. Para travar a revisão constitucional, o LIVRE lança uma proposta ao PS. Isabel Mendes Lopes desafia os socialistas a travar uma revisão constitucional à direita, ameaçando chumbar o próximo Orçamento de Estado. Para a porta-voz do LIVRE, é a forma de pressionar os social-democratas. Foi no discurso final do Congresso, onde Jorge Pinto, outro porta-voz do partido, admitiu que o partido quer chegar ao poder e acredita que pode ser já nas próximas eleições. Apesar das ameaças do Irão, Donald Trump garante que o Estreito de Hormuz continua aberto e que não está controlado por Teherão. A garantia dada à entrevista à NBC, também o Comando Central norte-americano garante que todas as embarcações que desejem transitar pela via navegável internacional podem fazê-lo. Em França, o alerta vermelho devido a uma nova onda de calor foi alargado. São 37 comunas francesas com um nível mais elevado do serviço de meteorologia. As temperaturas vão ultrapassar os 40 graus. Nos Açores, a Praia dos Mosteiros, em São Miguel, conhecida pela sua areia negra, volta a estar interdita a banhos. A água está novamente contaminada.
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1: Boa tarde, bom domingo com RFM. O meu nome é Hélder Tavares. O Hardwell vai regressar à Praia do Relógio Figueira da Foz hoje, é isso mesmo, para a grande edição que está a acontecer. É a 12ª do maior sunset de sempre. Hardwell, que inclusive foi o primeiro headliner confirmado para o cartaz deste ano. 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Passa pelo site da RFM e sabe tudo, rfm.pt. Agora temos 10 músicas seguidas no arranque com Free Sky. Logo depois há Luís Capaldi e ainda passa por cá a Elisa com Eu Estou Bem. 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

Se a Elisa está bem, nós também estamos bem, não é? É tal e qual isto. São 10 músicas seguidas nesta tarde de domingo. O meu nome é Hélder Tavares. Temos novidades quanto ao que grandioso espetáculo é este. O espetáculo da RFM que vai regressar ao Porto dia 17 de outubro na Super Boca Arena. Já te dou mais novidades. Primeiro ouves Traitor, ou Olivia Rodrigo. Logo depois temos os 4 e meia.

Meu nome, Hélder Tavares. Ora, muito bem, à toa, Miguel Araújo, Ciro, 4:30, Fernando Daniel, Luís Trigacheiro e Elisa. São para já os nomes confirmados para o espetáculo da RFM no Porto. Que grandioso espetáculo é este, que vai acontecer dia 17 de outubro. 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Com estes nomes, com toda a equipa da RFM e também contigo, ok? 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

0: esse momento aconteceu, podes ver os momentos do festejo passando pelas redes da RFM. 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Já a seguir ouves a Bibi Rexha.
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19: Somos um país de céu azul e de sol a brilhar. O vento, o frio e a chuva não conseguem fazer desaparecer a fartura dos dias belos, da brisa fresca que se sente ao pé do mar ou das noites quentes de verão. 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Por vezes basta uma breve pausa para nos decidirmos a alterar comportamentos e a cuidar da casa-mãe. A casa que Deus nos oferece a cada dia que passa.
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Elisa e também Tiago Nogueira, chama-se Como é Fraco o Coração a Tocar na RFM. Fica atento, até porque já a seguir digo-te como é que podes ganhar 23.532 euros no grandioso Jogo da Mala. Primeiro temos o skin.

0: 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Para tal, convém que participes ligando para o 761 10 10 10, 761 10 10 10. 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Se na próxima quarta-feira receberes uma chamadinha nossa às 9:15 da manhã, só queremos que atendas e que digas o valor que está lá dentro em euros, ok? 23.532 euros. Já a seguir temos o arranque de 10 músicas quentes.
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1: Olá, boa tarde, sou a Carla Fino. PS volta à carga para exigir do governo explicações sobre os problemas nos exames nacionais. O secretário-geral José Luís Carneiro quer ouvir o primeiro-ministro e adianta que Luís Montenegro tem de explicar ao país o que está a ser feito para solucionar os problemas que se colocaram sobre a classificação dos alunos, mesmo antes do debate da nação marcado para esta quinta-feira. O LIVRE lança uma proposta ao PS para evitar uma revisão constitucional à direita. No discurso final do Congresso do Partido, a porta-voz Isabel Mendes Lopes desafia os socialistas a pressionar os social-democratas com o chumbo no próximo Orçamento do Estado, caso o Executivo avance com a revisão constitucional. Cerca de 300 pessoas foram evacuadas de um bairro de Sarcelles, no norte de Paris, ontem à noite, após um veículo suspeito estacionado perto de uma sinagoga conter no seu interior uma arma de guerra. De acordo com o ministro francês do Interior, foi aberta uma investigação, mas desconhecem-se para já as causas e ainda não foram identificados quaisquer suspeitos. 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Bom domingo.
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3: Boa tarde, hoje vive-se o último dia de RFM Somni Intermarché, a 12ª edição. Ainda mais o tempo de passar pela praia do relógio Figueira da Foz. Para já, por aqui, temos 10 músicas seguidas a arrancar com Álvaro de Luna. Logo depois temos os Kalema e ainda hoje, oh hey, são os The Lumineers.

São os Lumineers a tocar na RFM, chama-se Oh Rei, não se fala de outra coisa. Hoje vive-se o último dia desta 12ª edição do RFM Somni Intermarché, com o regresso do Hardwell também à Praia do Relógio. Ainda vais ter tempo de comprar o teu bilhete. Mais daqui a pouco vamos estar a conversa com o Daniel Fontoura e ainda a Catarina Moreira. Por aqui 10 músicas seguidas com Teddy Swims, chama-se Mr. Know It All.

Chama-se Ordinary, Alex Warren, a meio de 10 músicas seguidas. Eu não sei se estás a par, mas tendo em conta que o Mundial está a acontecer nos Estados Unidos, a final do Mundial vai ter toda uma animação de artistas poderosíssimos. Falamos sobre isso daqui a pouco.

0: E é desta forma que fechamos 10 músicas seguidas na RFM com Carolina de Deus. Boa tarde, bom domingo. Hélder Tavares por cá. Ora, muito bem, claro que o Mundial a acontecer nos Estados Unidos tinha de ter uma atuação assim durante o intervalo da final. Até porque os americanos, neste tipo de coisas, se é para fazer, é que seja em grande. Por isso mesmo, deixa-me dizer-te que o Bieber está confirmadíssimo para o intervalo do Mundial. E para além do Justin Bieber, podes contar também com Madonna, BTS e, claro, Shakira. Ah, pois, a coisa promete. Aponta já, a final do Mundial vai acontecer dia 19 às 8 da noite, hora de Portugal. Já a seguir ouves Dermot Kennedy.
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Benjamin e também Khalid a tocar na RFM, tarde de domingo. Atenção, hoje temos RFM Somni Intermarché, mas hoje também temos Top 25, sim. As músicas mais votadas por ti a partir das 6 da tarde. Já falamos sobre isso. Primeiro ouves Olivia Rodrigo, chama-se Drop Dead.

0: Helder Tavares por cá. Atenção que hoje temos Top 25, tal como acontece todos os domingos a partir das 6 da tarde. Vais a tempo de votar nas tuas eleitas em rfm.pt. Quem te vai dar a conhecer as melhores das melhores não é o Daniel Fontoura, porque está na Figueira da Foz, mas sim o nosso chefão, António Mendes, a não perder Top 25 RFM das 6 às 8 com o nosso António Mendes.
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17: Boa tarde, sou a Carla Fine. Entrou em funcionamento um novo furo de captação de água em Almada, que estava previsto apenas para o final do mês. Em comunicado publicado na página dos Serviços Municipalizados de Água e Saneamento, é explicado que a nova captação aumenta a capacidade de produção do sistema em mais de 60 metros cúbicos por hora. É assim reforçada a resposta às medidas que têm vindo a ser implementadas para fazer face ao aumento dos consumos e aos constrangimentos registados nas últimas semanas. O INE vai averiguar a razão pela qual foram acionados os bombeiros de Guimarães e não os locais para socorrer um homem em paragem cardiorrespiratória na Vila das Taipas e que acabou por morrer. Os bombeiros voluntários das Taipas demorariam entre 3 a 5 minutos, enquanto que os de Guimarães levariam cerca de 14 minutos. Em resposta à agência Lusa, o Instituto Nacional de Emergência Médica diz que vai averiguar. Miguel Albuquerque aproveitou a festa do Chão da Lagoa para deixar várias exigências ao governo de Luís Montenegro, entre elas o subsídio de mobilidade que sofreu alterações, mas que não funciona. Na festa tradicional do PSD de Madeira, o presidente do governo regional diz que é obrigação de Lisboa.
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18: Muito boa tarde, bom domingo. Hélder Tavares contigo. Hoje vive-se o último dia de RFM Somni Intermarché. Daqui a pouco vamos estar à conversa com Daniel Fontoura e Catarina Moreira. Para já temos 10 músicas seguidas a arrancar com o Somber. Logo depois,

São os The Killers a tocar na RFM e a meio de 10 músicas seguidas. Atenção que no café da manhã todos os dias tens por ChatGPT, isso mesmo, a partir das 8h50. Digamos que é a inteligência artificial mais pró das prós. Ouve e depois conferes. 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

0: E é com Brandy e Charlie com esta The Story que fechamos 10 músicas seguidas na RFM. 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Já a seguir fazemos uma ligação à Praia do Relógio para o RFM Somni. Logo depois, Choosing Texas, Ella London.
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14: Meu Deus, 5h31 da tarde, isto já está o fim do mundo! Daniel Fontoura e Catarina Moreira contigo no RFM Somni. Bem, de repente parece todo um after.
15: Não, é assim, eu até já estou com fome, nós estamos aqui numa zona boa, que estamos na zona VIP, mas eu estou com fome daquela malta que está ali no frontline, eu acho que nós vamos para lá, Daniel.
14: Nifra neste momento no palco do RFM Somni, entretanto, Cura também já ouvi por aí, hoje noite com Hardwell, se puderes, pá, corre. Vem até à Figueira da Foz, porque isto vai ser uma noite épica.
15: E está um tempo inacreditável, mas mesmo assim não te esqueças do casaquinho, porque mais logo pode fazer frio.
14: Olha, isto abriu, não é? Uma pessoa vai para a praia, não estava a contar, abriu, está ótimo.
15: A mim enganaram-me, disseram que ia chover. Chover onde? Não vai chover nada.
14: Esquece.
15: Aqui.
14: Já está muito calor, ainda podes passar aqui no RFM Somni, se não quiseres ou se não puderes. As redes sociais é RFM.
15: Exatamente, até porque o Daniel Fontoura daqui a pouco vai dar a conversa com o Hardwell e tu podes mandar perguntas.
14: Olha, pode ser. Passa no meu Instagram, Fontoura Daniel, deixa-me uma pergunta ou duas para o Hardwell, eu vou falar com ele e depois pergunto, está bem?
15: E depois, a seguir, temos Richie Mendes a fechar o RFM Somni de 2026.
14: E amanhã não vamos trabalhar.
15: Eu vou, mas pronto.
14: Até já.

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Tarde de domingo, atenção que ainda vais a tempo de votar nas tuas eleitas a qualquer momento para o Top 25 RFM, ok? RFM.pt. E já daqui a pouco tens a contagem com o nosso António Mendes. Vai ser feito por ele e não pelo Daniel Fontoura, porque o Daniel está com a Catarina Moreira na Praia do Relógio Figueira da Foz para a 12ª edição do RFM Somni. E daqui a pouco eles já te dizem como é que está lá o ambiente. Agora

férias, também merece, não é? Na próxima semana, o Tá Bonito vai ser feito pelo nosso boss António Mendes e Catarina Moreira, entre as 4 e as 7. Mantém-te ligado. O meu nome é Hélder Tavares. Espero que estejas bem.

0: a par do que se vive por lá já daqui a pouco. Resta-te um bom fim de semana, claro, com a Rádio Certa, a tua RFM.
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13: Olá, boa tarde. Sou a Carla Fino. Novo furo de captação de água em Almada já em funcionamento antes do previsto. Anúncio no site dos serviços municipalizados de água e saneamento que explicam que a nova captação aumenta a capacidade de produção do sistema em mais 60 metros cúbicos por hora. Uma estrutura que estava prevista funcionar apenas no final do mês vai assim reforçar a resposta aos constrangimentos registados nas últimas semanas. O líder do PSD Madeira pede ao PSD no poder em Lisboa mais autonomia. Na festa do Chão da Lagoa, Miguel Albuquerque defende a revisão da Constituição para dar mais poder à região autónoma. Entre outras exigências também, alterações ao subsídio de mobilidade, que apesar das mudanças, não funciona. O LIVRE vai propor que o prazo das candidaturas ao ensino superior seja alargado. No encerramento do Congresso do Partido, que ocorreu em Sintra, a reeleita porta-voz Isabel Mendes Lopes criticou ainda o que considera ser o caos na classificação dos exames nacionais do secundário. A reunião magna do LIVRE elegeu uma de liderança a dois. Para além de Isabel Marques Lopes, Jorge Pinto também é o novo porta-voz do partido.
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15: Boa tarde, está no ar mais um Top 25 RFM. Com
3: António Mendes. Se estás de férias, ótimo. Se amanhã o despertador toca cedo, aproveita bem as próximas horas. Obrigado por todos os votos no site da RFM. Foram eles que decidiram quem sobe, quem desce e quem hoje se despede da tabela.
15: És mesmo top.
3: Começamos com uma estreia e por isso vamos às apresentações que deixo para a própria Matilda.
16: Fala sobre as pessoas que são pilares da nossa vida e que acabam por ser o nosso norte. É inspirado na Estrela Polar. A Estrela Polar guia-nos para o norte. E a minha Estrela Polar são as pessoas.
3: Meu Norte, da Matilda, pela primeira vez no Top 25 RFM.
17: Número 25.

0: A estreia de Matilda no Top 25 RFM. Se queres ajudá-la a chegar ainda mais longe, continua a votar no site e na app da tua RFM.
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0: E por falar em apps, a próxima música cresceu precisamente nesse universo. Do TikTok para o Top 25 RFM, foi um pequeno passo que os Temper City concretizaram logo com o single de estreia. Chama-se Self-Aware e está no número 24.
2: Número 24.

0: Tempor City no 24º lugar do Top 25 RFM com Self Aware. Agora, um dos momentos mais tornurentos da semana. A Bárbara Tinoco abriu um álbum de fotografias e mostrou um bocadinho de vida fora dos palcos. Concertos, livros, séries e brincadeiras com a filha que fez um ano há pouco tempo. Entre isto tudo, ainda há tempo para estrear música nova no Top 25 RFM.
1: Número 23.
0: 10 minutos. Bárbara Tinoco no Top 25 RFM.

0: Bárbara Tinoco no 23º lugar do Top 25 RFM com 10 minutos. Que é mais ou menos o tempo que demoras a comer uma bola de berlim com creme na praia. Eu sei. Se faltaste ao Top 25 RFM do último domingo, porque foste aproveitar o calor e fizeste bem, deixa-me lembrar-te que o primeiro lugar foi muito disputado na última semana. Ainda assim manteve-se com The Second Voice e Let Me Be. Mais discretos, muito mais discretos, os vizinhos continuam no fundo da tabela. Na última semana. Bom, e esta semana também. Onde é que eu tinha a cabeça? Uma frase que todos já dissemos quando nos esquecemos de meter o carregador na mala para partir de férias.
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0: São os vizinhos que sobem uma posição. Onde é que eles tinham a cabeça?
2: Entre

0: Beijinhos sobem uma posição no Top 25 RFM, ainda assim, continuam no fundo da tabela. E só tu podes ajudá-los a chegar mais à frente.
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0: Para além de já terem passado pelo Top 25 RFM, o que é que têm em comum Dua Lipa, Camila Cabello e Sabrina Carpenter? Estiveram há poucos dias no casamento de Taylor Swift, numa lista de convidados de fazer inveja a qualquer grande festival. A Taylor Swift pode ter dado uma grande festa, mas quem continua a receber presentes é mesmo Sabrina Carpenter. Bad Cam regressa ao Top 25 RFM.
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1: 21.
0: Cá está ela no top. Bad Cam de Sabrina Carpenter.

0: Ainda a recuperar dessa festa de arromba que foi o casamento de Taylor Swift, Sabrina Carpenter regressa ao Top 25 RFM.
1: Who is Sabrina Carpenter? Me.
0: Claro que sim. Estamos no último dia de RFM Somni Intermarché. O maior sunset de sempre está na Figueira da Foz. Hoje, a Praia do Relógio recebe Hardwell, Cura, Ninfra e o habitual encerramento com a dupla de DJs RFM, Rich e Mendes. Eu sou suspeito para dizer isto, mas o grande final deixa-nos sempre com saudades. 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Bom, e por falar em matar saudades, como o coração é fraco, Elisa e Tiago Nogueira.
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0: Elisa e Tiago Nogueira, como é fraco o coração. Tanto que baixaram 5 posições no Top 25 RFM. Entretanto, damos um saltinho até a Ibiza, onde já arrancou a temporada de verão. E David Guetta partilhou a cabine com Bebe Rexha e ouviram sons assim. A angriar votos em Ibiza, David Guetta conseguiu reentrar no Top 25 RFM.
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0: Com este Gone, Gone, Gone, David Guetta com Teddy Swims e Tones and I, na 19ª posição do Top 25 RFM.

0: David Guetta está de regresso ao Top 25 RFM com Gone, Gone, Gone. Na 19ª posição.
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0: A partir da próxima semana, vamos ficar a menos de 3 meses do grandioso espetáculo da RFM. Marcado para o dia 17 de outubro, no Porto, na Super Boca Arena. 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No calendário, pode parecer que ainda está longe, mas quero lembrar-te que os bilhetes têm esgotado muito tempo antes. Nas outras edições foi assim que aconteceu. Bom, aproveitamos a efeméride de faltarem pouco mais de 3 meses para o que grandioso espetáculo é este da RFM para anunciar mais dois nomes, dois grandes nomes. Luís Trigacheiro e Elisa, que têm música nova no Top 25 RFM.
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0: Ela diz que está bem. Estou bem, é como se chama esta música.

0: Elisa está bem, nós estamos bem e tu também. Com o Top 25 RFM, que tem emissão para todo o mundo através do nosso site. Quem ouve nos Estados Unidos pode muito bem estar a torcer pelo nome que segue. Ella Langley vai na sua 12ª semana no topo da Billboard, embora não de forma consecutiva. Por aqui, a tendência foi ao contrário.
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0: Choosing Texas perdeu 10 posições, mas pode recuperar com o teu voto a partir de hoje no site da RFM.
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2: 17.
0: Cá está ela no top, menos 10 posições. Não deixa por isso de ser uma grande música. 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

0: Langley caiu para a segunda metade da tabela e foi ultrapassada por alguém que não estava aqui no último domingo. Descobre quem é já a seguir.
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15: O Top 25 RFM é atualizado todos os domingos às 6 da tarde. E hoje é comigo, António Mendes. No final da contagem, começamos tudo do zero para uma nova semana. E ninguém está a salvo de uma descida ou de uma boa surpresa.
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15: Foi o que aconteceu a Ivo Lucas, que está de regresso com este Deixa Arder.
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0: É Ivo Lucas no 16º lugar do Top 25 RFM com Deixa Arder.
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0: Nas últimas semanas, mais um marco na carreira de Benson Boone que podes confirmar. Beautiful Things entrou no clube dos 1 milhão de visualizações do YouTube. Ultrapassou a marca em pouco mais de 2 anos online. E como se isso não bastasse, Mr. Electric voltou a conquistar um lugar entre as 25 músicas mais votadas da semana.
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0: Cá está ele com Mr. Electric Blue, reentrada no Top 25 RFM.

0: Benson Boone. Está no 15º lugar esta semana e ficou perto de ultrapassar uma música que tem uma história muito curiosa.
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0: Shidama foi apresentada pela primeira vez numa sala muito especial, a sala da RFM. À nossa equipa juntaram-se alguns ouvintes que ganharam um convite para um momento muito exclusivo. Foi na sala de trabalho da RFM que os Calema cantaram pela primeira vez esta grande música. Está no 14º lugar do Top 25 RFM.
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4: 14.

0: Os Calema baixaram 10 posições no Top 25 RFM, mas têm mais um trunfo na manga. Daqui a pouco, um convite de Pedro Santos, que vai atuar antes de Lewis Capaldi na Figueira da Foz, o incrível roteiro da digressão de Olivia Dean e The Second Voice, a defender o primeiro lugar do Top 25 RFM. Será que vai acontecer? Será que se vão manter na primeira posição? Vamos saber daqui a pouco no Top 25 RFM. Para já vamos às notícias do país e do resto do mundo. A música está de volta logo depois.
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2: Olá, boa tarde, sou a Carla Fino. A autarca de Almada diz que o novo furo de captação pode ajudar parte do problema, mas não o suficiente. A RFM Inês de Medeiros sublinha que é importante não haver ainda muito entusiasmo. Refere que os cortes de água noturnos vão continuar no concelho. Este domingo entrou em funcionamento um novo furo de captação de água em Almada. Em curso continuam outras intervenções para aumentar a rede de abastecimento. Os Estados Unidos terão alvejado embarcações do Exército Revolucionário do Irão. De acordo com o site de notícias Axios, os ataques atingiram também sistemas de mísseis e de defesa aérea. Várias explosões foram ouvidas no Irão. Já a agência estatal iraniana afirma que os mísseis foram lançados pelo inimigo. O presidente da FIFA confirma que vai ser analisada a possibilidade de alargar o Mundial a 64 seleções já a partir da edição de 2030. Numa entrevista, Infantino defende que o torneio é para o mundo inteiro, não apenas para a Europa e para a América do Sul. O atual Mundial estreou a versão com 48 seleções. Recordo-te que o Mundial 2030 vai ser organizada por Portugal, Espanha e Marrocos.
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14: António Mendes contigo esta semana a abrir a segunda parte do Top 25 RFM. Ao mesmo tempo, estamos nas despedidas do RFM Somni Intermarché. Por isso, também batemos a pista de dança aberta por aqui. Vamos para a 13ª posição.
10: Número 13.
14: Bebe Rexha e Faithless avançam 4 posições com New Religion. 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

0: Baby Rexha e Faithless a abrir a segunda parte do Top 25 RFM. 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
0: 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Se houvesse um barulho para ilustrar o próximo momento do Top 25 RFM, tinha de ser qualquer coisa a cair.
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0: É que Maninho perdeu 3 lugares com Frágil e está na 12ª posição do Top 25 RFM.

0: Será?
1: Foi realmente uma semana frágil para Maninho, que baixou 3 posições. Este é o último Top 25 RFM, até ao concerto de Lewis Capaldi no próximo sábado na Figueira da Foz com a RFM. E tens 2 bons motivos extra para chegares mais cedo à Praia do Relógio. Antes de Lewis Capaldi, atuam ainda os Napa e Pedro Santos, que falou há dias à RFM.
2: Meus amigos que estão a ouvir agora mesmo, não sei porque é que vocês ainda não compraram os bilhetes para a Figueira da Foz, dia 18 de julho. Eu vou estar lá, o Pedro Santos. Os Napa vão estar lá. E o incrível Lewis Capaldi também vai estar lá. Tanta gente para cantar para vocês e vocês não querem dançar com a gente. Compre os bilhetes e depois podemos todos dar abraços e vamos lá dançar juntos.
1: Pedro Santos está em Londres há vários anos. Vamos recebê-lo antes do Lewis Capaldi e dar-lhe os parabéns por ter subido 7 lugares na tabela.
3: Número 11.
1: Esta semana, Pedro Santos

0: Grande semana para Pedro Santos, que subiu 7 posições no top 25 RFM.
1: A semana correu-lhe bem.
0: Los Angeles e Las Vegas. Assim de repente, parece o roteiro de uma ótima viagem de férias. Mas para Olivia Dean, é mesmo só trabalho. Los Angeles e Las Vegas são as próximas paragens de Olivia Dean, que está em digressão pelo continente americano. E por isso, várias semanas longe de casa. Por outro lado, é sempre uma boa oportunidade para comprar ímãs para o frigorífico e aumentar a coleção. Manteve a mesma posição do último domingo.
2: Número 10.
0: So Easy to Fall in Love é Olivia Dean, no número 10, do top 25 RFM. 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

0: abrir o Top 10 do Top 25 RFM. Estamos na zona mais importante.
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0: Tenha um ótimo domingo e boa viagem se estás a conduzir. A próxima música também traz a mensagem de uma condução segura. Até porque mais tempo ao volante é mais tempo a ouvir o Top 25 RFM. E por isso, não tenhas pressa.
2: Número 9.
0: Drive Safe, Miles Smith e Niall Horan. What?

0: dupla Miles Smith e Niall Horan voltou às contas do Top 25 RFM e quase ultrapassava um dos aniversariantes deste mês que tem andado na luta pelos primeiros lugares.
1: Número 8.
0: Shane Bowes, mais conhecido por Somber, fez anos no passado domingo e parece que superou as velas com tanta força que recuou 3 posições com Homewrecker.

0: Sombar baixou da 5ª para a 8ª posição do Top 25 RFM com este Home Wrecker.
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0: Esta foi também uma semana muito especial para Sienna Spyro, mas por razões diferentes. Lançou finalmente o álbum de estreia que já andava a ser esperado há vários meses e assinalou o momento com fotografias dos bastidores que evidentemente colocou nas redes sociais. Um verão que dificilmente vai esquecer e onde também guarda um lugar entre as músicas mais votadas no Top 25 RFM.
2: Número 7.
0: É onde está Die on This Hill, de Sienna Spyro.

Tiana Spyro vai passar a semana no 7º lugar do Top 25 RFM. Entretanto, será que o líder da semana passada vai renovar a sua posição? Isso é o que vamos saber daqui a pouco. Mas antes de descobrirmos, há uma dupla que tem motivos para sorrir nesta contagem. São os Kalema. Têm duas músicas no Top 25 RFM esta semana. Chuva de Amor chegou-se à frente, subiu duas posições e já está a sonhar com o pódio. Neste caso, choveram, mas foram muitos votos. Kalema, Chuva de Amor.

0: Os Calema sobem dois lugares e já estão na sexta posição. 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Esta tabela muda todas as semanas e no final da contagem tudo recomeça do zero, o que significa que ninguém tem lugar garantido. Taylor Swift sabe bem do que te estou a falar.
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0: Já liderou o Top 25 RFM, agora está no quinto lugar, The Fate of Ophelia, de Taylor Swift. Se estás na zona de Coimbra, o próximo nome vai estar pelos teus lados esta semana. Um concerto com grandes músicas para cantares do princípio ao fim, ou não fosse o Nuno Ribeiro, um dos habituais nesta tabela. Sexta-feira, em Pereira, a alguns minutos de Coimbra. E vai subir ao palco no quarto lugar.
1: Número 4.
0: É Nuno Ribeiro com Saloia.
2: Olha

0: Saloio de Nuno Ribeiro foi a quarta música mais votada esta semana no Top 25 RFM. A seguir entramos no pódio. The Second Voice continua em jogo e vai tentar mais uma semana de liderança com Let Me Be. Posso dizer-te que foi uma votação muito renhida, por isso não saias daí para os três primeiros lugares do Top 25 RFM desta semana.
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0: Bitas e ajuda a decidir a próxima contagem. No próximo domingo, às 6 da tarde, temos nova atualização de resultados. Entretanto, entramos na zona das grandes decisões.
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0: Justamente com Ciro. Ele vai estar no que grandioso espetáculo é este da RFM, dia 17 de outubro, na Super Boca Arena, e aproveitou a embalagem para subir ao terceiro lugar, com Antes que o Mundo Acabe.
2: Número
1: 3.

0: Então que o mundo acabe. E não acabou nada. Grande subida de 10 lugares para Ciro no Top 25 RFM.
1: A semana correu-lhe bem.
0: E ficou perto de ultrapassar o líder do último domingo. É isso mesmo. Ouviste bem, vamos ter um novo líder no Top 25 RFM. The Second Voice, a segunda voz de Elvis Senna, que recorreu à inteligência artificial para transformar uma música original num sucesso para algoritmos, baixou para o número 2.
2: Número 2.
0: Let Me Be The Second Voice.

0: Vamos ter um novo líder porque The Second Voice caiu para a segunda posição. E a surpresa desta semana chega de um nome que aparece pela primeira vez nos lugares de destaque do Top 25 RFM. Por isso imagino que estejas muito feliz com o resultado dos teus votos.
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0: Influenciada por Olivia Rodrigo, Rihanna e Sabrina Carpenter, Bella Kay chega ao Top 25 RFM com estas grandes referências. Lançou o single de estreia há menos de um ano e no início de 2026 já se percebia que havia um sucesso viral a caminho. I Love It, I Love It. Termina a semana no primeiro lugar do Top 25 RFM.
2: Número 1.

0: Novo líder do Top 25 RFM, Bella Kay, I Love It, I Love It. Eu sou António Mendes, o Top 25 RFM está de regresso no próximo fim de semana, mas precisamos dos teus votos. Vai ao site da RFM e vota na música de que mais gostas. A produção do Top 25 RFM é do Pedro Simões. No próximo fim de semana, o Top está de volta com o Daniel Fontoura. Até lá, fica bem com as grandes músicas da tua RFM.
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16: Olá, sou a Carla Fino. Aumenta a tensão no Médio Oriente, ataques dos Estados Unidos ao Irão. Os alvos terão sido vários navios no Estreito de Hormuz e localidades no litoral iraniano. A agência estatal de Teherão confirma o registro de uma vítima mortal e dois feridos no sul do país. Foram ouvidas explosões em várias cidades, isto numa altura em que Donald Trump garante que o Estreito de Hormuz está aberto à navegação comercial, mas Teherão assegura que está encerrado. Entretanto, António Guterres pede aos Estados Unidos e Irão que retomem urgentemente as negociações. O secretário-geral da ONU diz estar profundamente preocupado com a recente escalada de tensões nesta região do globo. E a autarca de Almada diz que o novo furo de captação pode ajudar parte do problema, mas não o suficiente. A RFM, Inês de Medeiros, sublinha que é importante não haver ainda muito entusiasmo, refere que os cortes de água noturnos vão continuar no concelho. Este domingo entrou em funcionamento o novo furo de captação de água em Almada. Em curso continuam outras intervenções para aumentar a rede de abastecimento.
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18: Olá! Boa viagem com a tua RFM. Eu sou a Inês Bento, sou a que vou estar contigo até às 2 da manhã, porque hoje vou ficar para o teu mítico Oceano Pacífico. Espero que o teu fim de semana tenha sido bom ou as tuas férias. E vamos arrancar com 10 músicas seguidas. Vamos lá, boa viagem.

Ferreira, na Rádio das Grandes Músicas, a tua RFM. Eu sou Inês Bento, hoje fico contigo até às 2 da manhã, fico para o teu mítico Oceano Pacífico. E quero partilhar contigo uma coisa que tenho sentido, que eu acredito que tu também deves sentir, que é a necessidade de ver mais realidade. Por exemplo, esta semana surgiu um vídeo como se na Madeira tivessem feito um espetáculo de drones em homenagem ao Cristiano Ronaldo. Era inteligência artificial. Mas antes da inteligência artificial, há photoshops, há mecanismos para modificar imagens, fotos. Então cada vez mais procuro a realidade nas redes sociais. E é muito engraçado porque a Sienna Spiral, que já está aqui como Material Lover na tua RFM, para além de pôr as fotos e os vídeos que ela tem de pôr toda produzida, também de vez em quando põe imagens ao natural, sem maquiagem, em estúdio. Passa no Instagram da Sienna Spiral para veres. Boa viagem com a RFM.

0: 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Daqui a nada vamos até ao RFM Somni, portanto não saias desse lado, porque vamos em direto para a Figueira da Foz.
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Quem me vê, música que junta os 4 e meia e Luís Trigacher na tua RFM. E não é só esta música que o junta na RFM, é também o que grandioso espetáculo é este, dia 17 de outubro na Super Boca Arena no Porto. Tanto vais ver os 4 e meia como Luís Trigacher. É uma das últimas novidades do nosso espetáculo. Agora ficas com Olivia Rodrigo na tua RFM, ela que ainda não encontrou o amor, mas um dia vai acontecer, Olivia. Esta chama-se The Cure e faz parte do novo álbum da Olivia. Boa viagem com a RFM.

0: Boa viagem com a tua RFM. Eu sou Inês Bento e não te esqueças que amanhã tens novas oportunidades de ganhar dinheiro no Que Barulho É Este na tua RFM, com o apoio da Century 21, no coração do bairro, para melhor aconselhar. 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
13: Olá, boa noite, sou a Carla Fino. Perto de 4.500 mortos e mais de 16.700 feridos, dados atualizados dos dois sismos que atingiram a Venezuela. O presidente da Assembleia Nacional, Jorge Rodrigues, revela ainda na rede social Telegram que mais de 6.400 pessoas foram resgatadas. Portugal envia esta segunda-feira 8 toneladas de medicamentos para a Venezuela, que serão entregues ao Ministério da Saúde. O voo da TAP está marcado para as 10 da manhã. A presidente da Câmara da Almada diz que o novo furo de captação que está a funcionar pode ajudar parte do problema, mas não o suficiente. A RFM Inês de Medeiros pede prudência. É importante não haver ainda muito entusiasmo. Refere que os cortes de água noturnos vão continuar no concelho. Em curso continuam outras intervenções para aumentar a rede de abastecimento. Jannik Sinner conquistou pela segunda vez o torneio de Wimbledon. O tenista italiano número 1 do mundo derrotou o alemão Alexander Zverev em 4 partidas com os parciais 6-7, 7-6, 6-3 e 6-4.
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13: Boa viagem, ponto RFM, Sainhas Bento. E o que é que se pode pedir para uma boa viagem de carro? Boa companhia, claro, e grandes músicas. E por isso mesmo, já tens aqui a Madonna, Sabrina Carpenter, Benson Boone, Justin Bieber, Shakira com Burna Boy, com os

Estás a ouvir 10 músicas seguidas na tua RFM. Eu sou a Inês Bento e eu não queria pôr o dedo na ferida, porque eu também sofri muito na segunda-feira, mas de facto não continuámos no Mundial de Futebol. Contudo, acho que não devemos deixar de ficar orgulhosos pela prestação de toda a nossa seleção e também de continuar a ouvir a música oficial do Mundial de Futebol. Dai, dai,

Só grandes músicas na tua RFM. Eu sou Inês Bento. Desejo-te uma ótima viagem de regresso a casa, de regresso de férias ou boas férias. Agora ficas com a responsável pelo casamento do ano, Taylor Swift, na tua RFM.

E assim terminamos 10 músicas seguidas na tua RFM. Eu sou Inês Bento, vou estar contigo até às 2 da manhã. Fico contigo no teu Oceano Pacífico. Daqui a nada vamos até ao RFM Somni, à Praia do Relógio, na Figueira da Foz, onde está a acontecer o nosso festival na areia. Vamos saber tudo, não saias desse lado.

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7: Estamos no último dia do RFM Somni e coisas espetaculares acontecem. Catarina Moreira, o que é que nós descobrimos?
8: Nós temos aqui o casal mais fixe do RFM Somni Intermarché e eu acho que melhor do que eu, só mesmo a Patrícia para explicar o que é que está a acontecer hoje.
7: Que dia é este, Patrícia?
9: É um dia muito especial, é o dia que casámos hoje. Tem um significado especial de casar na Figueira da Foz, no RFM Somni, porque faz hoje 11 anos. Nós nos conhecemos aqui num domingo, num dia 12, e pronto.
8: E com o mesmo cartaz.
9: E com o mesmo cartaz, o Cura.
7: Cura também.
9: Cura também.
7: E o Arduel.
9: O Arduel, mesmo cartaz.
7: Rodrigues, diz-me uma coisa, quem é que meteu a conversa primeiro?
10: Foi eu.
7: Foste tu?
10: Foi eu.
7: Portanto, o responsável és tu?
10: Sou eu.
7: Se há 11 anos não tivesse metido conversa com a Patrícia, isto não acontecia.
10: Aqui, não estava aqui.
7: E a Patrícia está vestida de noiva, de branco, também camisinha branca, mas a espírito RFM só me intermaxeira também.
10: Exatamente.
7: Sim, e decidiram que hoje era o dia certo.
10: Porque é o dia 12 que a gente conheceu, e dia 12 o mesmo cartaz com o Arda na cura, exatamente.
7: Está tudo alinhado.
10: Tudo alinhado, exatamente.
7: E vocês vão ser muito felizes.
10: Obrigado.
7: Sim, muitos parabéns.
11: Já são. Mais. Já somos.
8: Estão tão bonitos e têm um ramo de flor. Sim,
7: já tiraste o ramo?
11: Não,
7: ainda
11: não.
7: Vais atirar o ramo?
11: Queria.
8: Ai,
7: atira
8: para
7: a Catarina apanhar.
8: Por favor, eu preciso muito.
7: E assim, a magia a acontecer no RFM Somni Intermarché no último dia.
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Só grandes músicas na tua RFM. Eu sou a Inês Bento. Desejo-te umas ótimas férias, se for o caso. E que não faças o que Benson Boone fez o ano passado quando veio a Portugal, que é ficar com um grande escaldão. Por favor, põe protetor solar várias vezes, porque com saúde não se brinca, já sabes. Benson Boone agora na RFM.

0: mãe do RFM, eu sou Inês Bento e há um pouco estava a falar das tuas férias, a desejar-te boas férias, a dizer para te proteger, principalmente a tua pele. Mas o que eu gostava mesmo de saber era para qual destino ias se não tivesses de olhar à carteira. Já pensaste num? 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
20: Olá a todos, eu sou...

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1: Olá, boa noite, sou Carla Fino. Incêndio num armazém Camarate, no concelho de Loures. O alerta foi dado há cerca de uma hora. Nesta altura, e de acordo com a Autoridade Nacional de Emergência e Proteção Civil, as chamas estão circunscritas ao armazém. Não há para já registro de feridos. No local estão 53 operacionais apoiados por 18 veículos. E sobe para 3 o número de mortos no incêndio de Almería, no sul de Espanha. Um dos feridos graves, uma britânica de 93 anos, não resistiu aos ferimentos, segundo as autoridades da Junta de Andalucía. Anúncio que surge poucas horas depois de concluídas as operações de busca e resgate de possíveis vítimas do incêndio, descartando assim a existência de mais mortes entre os cerca de 7 mil hectares devastados pelo fogo. E na Tailândia, um incêndio consumiu um bar em Bangkok, matou pelo menos 27 pessoas na madrugada desta segunda-feira. É o que avançam as autoridades tailandesas, que adiantam que as causas estão a ser investigadas. Digo-te ainda que Jannik Sinner vence pela segunda vez o torneio de Wimbledon.
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3: Boa viagem enquanto o RFM, a rádio das grandes músicas e dos grandes festivais de verão. Porque é que no verão acontece tudo o que é de bom. São os festivais de verão. É a praia, são as festas, são os sunsets, são as viagens, é estar com os amigos, os dias mais compridos. Eu acho que devíamos voltar aos 3 meses de férias, como quando andávamos na escola, sabes? Era maravilhoso, só que na altura não tínhamos autonomia para fazer o que quiséssemos, nem maturidade, não é? 10 músicas seguidas, começo agora com a tela.

Neo na RFM. Eu nunca vou esquecer que o Neo escolheu Catarina Furtado há 2 anos no Rock in Rio Lisboa, com um jogo que eu lhe fiz e que me deu um abracinho tão bom. Obrigada RFM por esta oportunidade. Eu sou Inês Bento, ficas agora com a Madonna.

preciso de saber onde é que vais, para onde é que vais passar férias. Eu só quero é que leves a rádio das grandes músicas contigo. Eu sou Inês Bento, estou contigo até às 2 da manhã. Agora junta-se a nós, Ariana.

0: Chedama é a música do Escalema e da Laona Prada a terminar 10 músicas seguidas na RFM. Eu sou a Inês Bento. Eu gostava que tivesse um verão mais desafogado, pudesse ir de férias para onde tu quisesses e pagavas também as férias à tua família. E como é que podes fazer isso, perguntas tu? 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Daqui a nada, vamos até à Praia do Relógio, na Figueira da Foz, onde está a acontecer o RFM Somni. Hoje é o último dia, vamos saber o que é que está a acontecer. Verão, férias, mais tempo para jogar ao Que Barulho é Este na RFM.
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10: Vamos aproveitar este

0: pequeno momento calmo do set do Hardwell para falar com um dos DJs que vai fechar a noite do RFM Somni Intermarché. Tem fechado todas as noites da dupla Richie Mendes. Temos DJ Mendes. António, como é que vai ser este último dia, último set, depois de duas noites mágicas?
1: Olha, para já a noite está a correr muito bem, com o Hardwell a dar um showzaço aqui em cima. O palco, vocês já devem ter falado dele, com certeza, está fabuloso. E lá em cima do palco ainda fica mais fabuloso. A noite do Richie Mendes, a última, é sempre uma noite de trance. Nós fazemos cada dia um set diferente. Esta é uma noite de trance, é obrigatório.
0: É para partir.
2: António, não estás cansado? São três noites?
1: Não, a gente não se cansa a fazer isto. Nós, quem corre por gosto não cansa. E estamos aqui, ouvimos os sets dos outros, curtimos, divertimos com eles e também nos divertimos bastante.
0: E podemos já confirmar para o próximo ano no RFM Somni a dupla Richie Mendes no palco?
1: Eu acho que isso está confirmadíssimo. Os guardiões do RFM Somni Intermarché estão sempre presentes. É uma constante desde o início, que começou curiosamente como vão lá pôr um bocado de música para ver se as pessoas se vão embora. E a verdade, na altura ainda separados, e a verdade é que as pessoas não se iam embora. Pronto, e depois começámos a levar isto cada vez mais a sério.
2: Então, só vocês têm a chave da praia, não é? Sem vocês isto não fecha.
1: Sem nós isto não fecha, isto vai continuar até nós continuarmos, não fecha.
2: Agora é assim, António, eu não sei se consigo aguentar até amanhã, até ao fecho, não é? E tu também tens de portar bem, porque amanhã temos emissão. Às 4 da tarde.
1: E amanhã lá estamos.
2: Está bonito!
1: Está bonito, está bonito.
2: António Mendes e Catarina Moreira.
0: Está bonito, está. E para o ano, confirmado RFM Somni Intermarché, aqui na Praia do Relógio, 9, 10 e 11 de julho. Marca já na tua agenda. 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
1: Como é fraco o coração. Elisa e Tiago Nogueira na tua RFM. Faz uma ótima viagem. A Elisa, que foi uma das nossas últimas confirmações para o que grandioso espetáculo é este da tua RFM, dia 17 de outubro, na Super Boca Arena, no Porto. Estamos a contar.

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9: Olá, boa noite. Sou Carla Fino. Está em fase de resolução um incêndio no armazém Camarate, no Conselho de Loures. As chamas consumiram paletes e viaturas, de acordo com os bombeiros de Camarate, que indicam ainda que as chamas não atingiram habitações nem há feridos a registar. Sobe para 13 o número de mortes no incêndio de Almeria, no sul de Espanha. Um dos feridos graves, uma britânica de 93 anos, não resistiu aos ferimentos, de acordo com as autoridades da Junta de Andaluzia. Isto no dia em que foram concluídas as operações de busca e resgate de possíveis vítimas do incêndio. Está assim descartada a existência de mais mortos, entre os cerca de 7 mil hectares devastados pelo fogo. O canoísta Fernando Pimenta conquistou a sua segunda medalha de ouro na Taça do Mundo de Montreal, no Canadá, ao vencer a prova de K1 5 mil metros. O atleta luso cumpriu a distância em 21 minutos, 57 segundos e 79 centésimos. Digo-te ainda que estás a tempo de abasteceres o teu carro, é que a partir desta segunda-feira conta com aumentos combustíveis, gasóleo deverá subir 7 cêntimos, a gasolina poderá ficar mais cara, 3 cêntimos.
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0: Boa noite, quanto ao RFM. Boa viagem, eu sou Inês Bento. Se estás a voltar de férias, espero que tenham sido boas. Eu sei que agora custa muito fazer as malas, voltar à realidade, mas ainda podes aproveitar os fins de semana. Se só agora que vais de férias e ainda não tens a mala feita, eu se fosse a ti apressava-me, até porque é uma coisa boa, não é? Vais com 10 músicas seguidas, espero que elas também te deem alguma energia para finalmente organizares as coisas para fazeres as malas.

Não sei que poder é que as mulheres têm, mas o que é certo é que acabam por ser uma inspiração para muitas músicas. Então acabámos de ouvir One of the Girls e passamos para American Girls, do Harry Styles. Ele que anda com uma nova tour. Infelizmente essa tour não passa por Portugal, o que eu acho mal. Acho muito mal. E eu até começo a achar que tu concordas comigo. É ou não é verdade? Bem, cantamos no carro, não é assim? Aumenta o volume.

Será que se o teu carro falasse comigo e me contar desses agudos que tu fazes sozinho no carro a cantar bem alto? Eu espero que sim. Estás a ouvir 10 músicas seguidas na tua RFM. Eu sou Inês Bento, estou contigo até às 2 da manhã. Agora junta-se a nós Olivia Rodrigo com esta Drop Dead. É o primeiro single do novo álbum da Olivia, já é o terceiro. Esta música fala sobre morrer de amor. Quem é que nunca achou que estava quase a morrer de amor, mas depois resolve-se tudo, não é?

E assim terminam 10 músicas seguidas na tua RFM. 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

0: Boa noite com a tua RFM. Eu sou Inês Bento e esta é a altura em que eu me despeço e digo que vem aí o Oceano Pacífico da tua RFM. Só que desta vez eu vou continuar, porque eu vou ficar contigo no Oceano Pacífico até às 2 da manhã. Não saias desse lado, porque vêm aí as músicas calmas da tua RFM.
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10: Olá, boa noite, sou a Carla Fino. Só para 114 o número de portugueses e luso-descendentes mortos pelos sismos na Venezuela. Os dados são atualizados pelo Ministério dos Negócios Estrangeiros. Entre as vítimas estão 21 crianças. Há ainda 54 cidadãos nacionais desaparecidos. Na contabilidade total, o mais recente balanço das autoridades venezuelanas registra 4.500 mortos e mais de 16.700 feridos. Incêndio com explosões num bar em Bangkok. Confirmados estão 27 mortos e 63 feridos, 22 dos quais em estado crítico. O mais recente balanço das autoridades tailandesas. Desconhecem-se as causas do fogo. Está a ser investigado. E este domingo o Médio Oriente foi palco de uma intensa troca de ataques com mísseis e drones entre as forças dos Estados Unidos e o Irão. Teherão atacou instalações norte-americanas em países vizinhos do Golfo Pérsico, ao mesmo tempo que anunciava um novo bloqueio do Estreito de Hormuz. Na última hora registrou um ataque do exército iraniano a um navio comercial do Estreito. Já a Força Aérea dos Estados Unidos abateu um míssil de cruzeiro e um drone. Continua por aí na tua RFM. Tenha um bom domingo e uma boa semana.
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muito bem-vindo ao Oceano Pacífico da tua RFM, que só acalma ali por volta das 2 da manhã. Eu, Inês Bento, estou responsável por dar play a só grandes músicas calmas. A Ana Colasso continua de férias, mas amanhã já está de volta, portanto espero que a recebas bem. Nesta primeira onda de músicas calmas temos, por exemplo, os 4 e meia, Tate McRae, Teddy Swims, Callum Scott, Lewis Capaldi. Só grandes nomes, grandes músicas. E o primeiro é aqui o Ed Sheeran. Espero que aproveites esta viagem de carro, porque eu acho que tens a banda sonora perfeita. Boa noite e boa viagem.

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1: Para o Papa Leão XIV, as férias significam leitura, oração e desporto. Na verdade, cada um de nós tem uma lista do que espera das suas férias, sejam elas curtas ou não, impliquem mais ou menos viagens. O que importa é escolhermos dois ou três objetivos e procurar não fugir muito do que se planeou. Quem pode ter férias tem a obrigação de as aproveitar ao máximo. Para os que ficam, não há nada pior do que ouvir um rol de queixas de quem chega bronzeado e descansado. Pensa nisto. Boa noite.
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Estás a ouvir o Oceano Pacífico comigo, Inês Bento, até às 2 da manhã. Ana Colasso está de férias, mas amanhã já está de regresso ao teu Oceano Pacífico. Faz uma ótima viagem agora também com a Olivia Dino.